0: sendo solteira forçada.
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0: Vai começar Clássicos Rádio Disney, nossa viagem no tempo. Então você vai curtindo o som aí enquanto vai assistindo o Brasil lutando aí na Copa do Mundo. Olha, quase mais

0: 9130, ainda pode pedir teu som. Você não precisa fazer 3 gols pra pedir um som aqui. É só mandar teu áudio, tá? E ainda tem um par de ingressos pro Cine System pra você poder levar aquela pessoa querida no cinema. Ah, tem Toy Story 5, lançamento e vários filmes incríveis aí pra você curtir. Então manda seu nome completo, bora viajar aí de olho no Brasil. Qual é o seu palpite, hein?
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0: né? Matheus Cunha marcou 2, Vini Júnior marcou aí o seu primeiro contra o Haiti. Afinal de contas, pode marcar muito mais. Se continuar nessa levada, vai ser uma lavada. Bom, é isso. Seguimos na torcida Rádio Disney. Obrigada a você por escolher estar com a gente fazendo a trilha sonora desse momento especial, né? Porque Copa do Mundo é sempre um momento especial pra gente, pra nós, enquanto brasileiros, torcedores apaixonados que somos. Dito isso, continua com a gente, tá bom? Aliás, presentão, tem camisa da seleção pra você que tá participando da torcida Rádio Disney, que deu seu palpite. É, no final do jogo nós vamos saber quem vai levar uma camisa da seleção. Agora, bora bater um papo aqui, uma curiosidade.
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0: Quem nunca guardou uma camisa especial talvez não entenda, mas Samuel Rosa mostrou que a paixão por futebol também mora no guarda-roupa. O cantor tem mais de 100 camisas e no meio delas, verdadeiras relíquias que misturam memória, música e história do esporte. Entre os destaques estão uma camisa da seleção de 1978, que ele chama de mais bonita de todas, uma do Vasco com o nome do pai e até um modelo raro do Manchester United, inspirado na banda The Stone Roses. Samuel mostrou algumas dessas relíquias em seu Instagram e promete mostrar muito mais em novos vídeos. É daquela coleção que não é só objeto, sabe? Não é só uma camisa. É uma memória, é um sentimento.
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6: William Stand é a alma cultural de Curaçao. Com ruas coloridas e arquitetura reconhecida pela Unesco, a cidade mistura charme europeu e energia caribenha. Entre arte, música e a hospitalidade de seu povo, cada canto revela a essência da ilha. E agora, com a histórica classificação da seleção masculina The Blue Wave para o maior campeonato de futebol do mundo, Curaçao compartilha seu orgulho e identidade com o mundo. Sinta você mesmo.
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0: 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E aí, que tal pedir a sua? WhatsApp liberado. 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

0: de 2006, Red Hot Chili Peppers, 10 horas, 40 minutos, o segundo tempo, Brasil e Haiti vai começar, e hoje a gente tem resultado, quem leva a camisa da seleção, você, ó, pode dar palpite pro próximo jogo Brasil e Escócia, tá? Vamos continuar nossa viagem.
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1: Vamos lá. Clássicos Rádio Disney, seu momento de brilhar. Marcou 3 gols, pode pedir música, né? Vai lá, garota.
2: Oi, boa noite, pessoal da Disney. Boa noite, Van. Aqui é a Verônica de Itaquera. Que tal hoje tocar uma música do Skank? Pra eu combinar com o momento, pode ser isso, uma partida de futebol.
1: Justíssimo.

0: Twist of Princess. 10 horas 58 minutos.
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0: Tamo aí, né?
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0: Calma, deixa o locutor falar, né? Tô muito empolgada. Seu palpite pra esse jogo foi menos que 3-0. Por quê? Porque 3-0. Pode ser que rolem mais gols, né? A gente fica aqui na torcida. Pra que sim, quanto mais, melhor. Aí, ó. Final do jogo a gente vai saber quem leva a camisa da seleção. E você fica triste, não? Que Brasil e Escócia, você também pode dar palpite e também pode levar a camisa da seleção. É a torcida Rádio Disney. Juntinho aqui, ó. Torcendo junto. 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

0: Rádio Disney é tudo com Santana e Michel Brandt, The Game of Love, essa daí. Ó, pra gente matar a saudade do ano de 2002, ano inclusive que o Brasil conquistou o Penta, ano inclusive que a gente lembra com carinho e que, já que a gente ouviu o som, né, do ano que a gente ganhou o Penta, nada mais justo que a gente ganhar o Hexa, não é mesmo? Eu acho. O que você acha? Bom, seguinte, o placar neste instante 3-0, quase 4-0, porque Hendrick marcou, mas ali tinha um impedimento, não rolou, mas tá quase ali, ó, virando esse jogo pro placar 4-0. Agora, você que deu o seu palpite, tá torcendo aí pra ganhar a camisa da seleção. Se você deu o palpite 3-0, deve tá torcendo pra se manter assim. A gente segue aqui torcendo pra mais e mais gols, porque saldo de gols também é importante, né? Enfim, cada um na sua torcida. Segue aí torcendo com o seu coração, com a sua paixão. E é isso, Rádio Disney é tudo, continua.
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1: Esse é o verdadeiro clássico. Depois de mais de 15 anos, o Menudo está de volta. Se ouviu bem, Menudo está de volta. E você que foi criança ou adolescente nos anos 80, certamente deve se lembrar. O grupo anunciou a turnê Menudo 50, que celebra 5 décadas de história, com os primeiros shows a partir de 10 de outubro. O único, porém, é que o roteiro inclui locais como Nova York, Los Angeles, México, Porto Rico, mas nada de Brasil, tá? Pra quem cresceu ouvindo Não Se Reprima, Não Se Reprime, Quero Ser, a notícia bate direto na memória afetiva. O Menudo virou febre também no Brasil, gravou discos em português e marcou gerações. Agora volta com ex-integrantes de várias fases e muita emoção no pacote.
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1: A torcida Rádio Disney tá aqui, tá. Você deu seu palpite, né? Brasil e Haiti. Foi 3-0? Então, cruze os dedos, porque neste momento sai uma camisa da seleção amarelinha pra alguém. Alguém que mandou bem no palpite. Atenção, atenção. Rufem os tambores. Se você é... Calma, calma. Muita calma nessa hora. Se você é Mônica, Mônica Mota Martins Jares Diegues, você ganhou! Mandou benzaço, marcou golaço, né? Nesse palpite 3-0 pro Brasil em cima do Haiti, país caribenho. Ai, ai, a gente fica feliz, né? A gente fica feliz demais. A gente queria mais, a gente queria mais. Mas a Mônica tá mais feliz ainda porque... O palpite dela foi certeiro e ela ganha a camisa da seleção. Agora é o seguinte, Brasil e Escócia, próxima quarta-feira. Qual é o seu palpite? Ah, pode lá dar seu palpite no nosso site torcidaradiodisney.com.br. Quem sabe na quarta que vem a gente não tá falando o seu nome aqui, garantindo a sua camisa da seleção para continuar torcendo aí no maior campeonato de futebol do mundo. 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

0: Brasil fez o primeiro gol. Acho que vou ter que assistir todos os jogos do Brasil daqui. Desse mesmo jeitinho, com esse mesmo look. Se é desses, dessas, que não muda nada quando o negócio tá funcionando. O time que tá ganhando, a gente não mexe, né? Sobre isso. Bom, vamos liberar prêmio par de convites para o Cine System. Atenção, atenção. Você participou do Clássicos, você ficou de olho no jogo, mas ouvido aqui no radinho. Então, alô, atenção. Mônica, Mônicas... dando muita sorte aqui, Mônica Nascimento da Silva, telefone final 15, você ganhou par de convites para o Cine System. Nossa produção vai fazer contato contigo, tá bom? Por que que eu falei que Mônicas estão muito sortudas nesta noite aqui de sexta-feira? Porque a ganhadora da camisa da seleção que acertou o palpite 3-0 pro Haiti foi outra Mônica. Mônica Mota Martins Ares de X. Enfim, coisa linda, Mônica. Passa um pouquinho pra nós. Dá um pouquinho dessa sorte pra gente. A gente quer, a gente aceita, tá bom? Clássicos fica por aqui.
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0: quero saber, me informa, de onde você tava assistindo também o jogo do Brasil, Brasil e Haiti. Como é que tá o clima, o seu coração? Porque eu tô aqui querendo resenhar. Fala comigo, oiê!
1: Boa noite, mundo! Boa noite, Vanunes! Estamos aqui. Já curtimos o Brasilzão, dando aquele orgulho pra gente.
0: Ah lá.
1: Bora faturar aquela moeda ouvindo a melhor.
0: Bora!
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0: Aquela caroninha básica dos nossos motoristas queridos, as nossas motoristas, táxi, aplicativo. É, obrigada pela carona sempre, tá? Vou aproveitar já dar a dica de segunda, posso? Segunda-feira, onde é que tá o nosso passageiro 5 estrelas? Por onde estará

0: A gente segue junto nessa madrugada.
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0: Toy Story 5 finalmente chegou aos cinemas. Jessie, Buzz, Woody, a turma toda volta, né, para uma nova aventura da Disney Pixar. Agora com um desafio bem atual, a chegada da tecnologia mais eficiente e mais especificamente do tablet. Ai, Lilipad, na vida da Bonnie. Gente, eu me senti, só de ver o trailer, eu me senti assim... Ai, se eu fosse os brinquedos, eu ia me sentir assim, rejeitada, abandonada. Será? Não sei. Como será que eles vão lidar com esse novo desafio? Os brinquedos ainda têm vez? Em português, as novidades são as vozes da Maísa e Rafael Infante. Confira no YouTube Rádio Disney um bate-papo muito legal que a nossa jornalista querida, que sabe tudo das animações, do mundo todo, desses filmes incríveis Disney, a Carol, ela bateu um papo com os dubladores e ainda tem podcast em cartaz com a cobertura da pré-estreia aqui no Brasil, tá bom? E ó, não para por aí, tem sessão exclusiva vindo aí semana que vem, a qualquer momento a gente libera convites, ou seja, poltronas para você viver essa experiência com a gente, sessão exclusiva, sala de cinema fechada pra nossa galera, filme Toy Story 5, pipoca, refri, daquele jeito, tudo que a Rádio Disney sabe fazer.
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semana aqui vai ser incrível, com gostinho de vitória. Ai, delícia! Vem cá, da onde você tá ouvindo a Rádio Disney? Me conta!

0: Denise, meu amor, aqui é Lúcia de Maxilac. Nossa, o Brasil foi muito louco hoje, hein?
1: Cê
0: muito
1: achou?
0: Bom. Aqui Maxilac tá 16 graus.
1: Ih, menina,
0: vou
1: tá
0: tomar
1: 18.
0: Um banho, vou dormir, vou descansar.
1: É boa.
0: Ai, do Disney, é tudo de bom. Amo vocês.
1: Ai, gente, que amor, né? Eu não...
2: Bom dia.
1: Rádio
2: Disney. Aqui é a Michelle Freitas, motorista de aplicativo de Carapicuíba. Olha o Brasil, hein? Ufa. Agora a gente pode respirar melhor, né?
1: É, que deu alívio,
2: tá,
1: né?
2: Tá difícil, hein?
1: É verdade.
2: Agora, atualmente, eu tô pegando a Marginal Pinheiros pra buscar minha filha ali na região do Butantã, próximo da USP.
1: Mãe,
2: ela,
1: né?
2: Ela tava assistindo um jogo na casa de uma amiga. Mas já tô voltando pra casa. Porém, mais tarde estamos na pista aí. Quem sabe, né? Eu pego o nosso motorista 5 estrelas aí.
1: Ah,
2: hein?
1: Lá, ainda vai
2: Beijo,
1: trabalhar, Rádio
2: Disney. Eu amo vocês. 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
1: E esperta, tá de olho no nosso motorista 5 estrelas. Por quê? Porque ele tá por aí. Entrou dentro do seu veículo. Você tá ouvindo a Rádio Disney. Ganha voucher combustível na hora.
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1: Vocês precisam admitir alguma coisa.

0: ti, sua linda, maravilhosa. Aliás, temos duas Tátias aqui, ó. Uma na sequência da outra pra hablar com a gente. Fala, garota!
1: A melhor locutora na melhor rádio, ah, né? Como
0: sempre. Ai, você ganha meu coração.
1: Vamos que vamos.
0: Bora.
1: Bora trabalhar.
0: Tamo junto.
1: Muito boa noite, porque o Brasil ganhou.
0: É isso, Tati. Uma
2: boa noite,
0: né?
2: Rádio Disney, Tatiane Corrêa.
0: E aí?
2: Voltando pra casa na companhia de vocês.
0: Eba!
2: Depois dessa vitória do Brasil.
0: Ai, sim.
2: Não

0: acertei o placar. Tava muito confiante, apostei aí 6-0.
1: 6-0.
0: Até agora não acertei nenhum.
1: Ô, menina.
0: Vamos ver se a próxima eu acerto pra ganhar a camisa.
1: Mas olha, considerando os gols, foram dois gols anulados, né? Um no comecinho foi anulado, depois teve um do, acho que do Vini Júnior, que teve, não, do Endrick, que foi impedimento, né? Olha, eu acho que eles perderam boas oportunidades. Eu acho que poderia ser 6-0, sim. Acho que você tá indo no caminho. Quem sabe na próxima, né? Brasil e Escócia. Vai lá em torcida, radiodisney.com.br, pra dar o seu palpite, tá?
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0: Aí você vai, ó, entrando ali no clima, dançandinho. Quando vê, tá pago. A academia que você nem foi. É, garoto, pega essa aí. 1:16, essa é a madrugada Rádio Disney. 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

0: A semana foi puxada, né? Descanse com o fim de semana Rádio Disney.
1: Desse jeito. Salve Brasil!
2: Pode crer.

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0: Chá comigo. Vamos falar do Luan Santana? Luan fofo, né? Papai. Pra mim, o Luan Santana, vou falar uma coisa aqui que eu acho. Não sei se você vai concordar comigo. Não parece o Elvis Presley brasileiro? Assim, né? Guardadas as devidas proporções. Pra mim, é o Elvis Presley brasileiro. Bom, tá rodando o Brasil com duas turnês que se complementam. A Tour Registro Histórico olha para trás e relembra em ordem os momentos mais marcantes dos 18 anos de carreira de Meteoro aos maiores hits. Já Além do Registro expande essa ideia com visual novo, músicas recentes e até faixa inédita em cada cidade. É o passado encontrando o presente em dois shows pensados para fã nenhum ficar de fora. E vamos falar o que agora? Vamos falar aqui, ó, desses caras. Não se engane. Diego e Vitor Hugo. Os meninos lançaram nos streamings Moça Pra Casar, faixa inédita do Projeto Décimo. A música fala sobre respeitar o tempo de quem escolhe ficar sozinho depois de decepções amorosas. Alguém se identifica? O single chega com o clipe e reforça o bom momento, né, dos cantores que seguem em alta nas plataformas com o hit Tubarões. Vamos curtir um trechinho da

0: ficar solteira.
1: Entendeu? É assim.
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Play a Sky Full of Stars, 1h45, madrugada Rádio Disney, sabadão, 20 de junho, gente, 20 de junho chegou. Poxa, menino, já estamos com o pezinho aqui, ó, no sétimo mês do ano de 2021.

Que estava aí de boa, reunida, né, em turma, todos os celulares apitando, foi assustador, né? Deixou todo mundo bem assustado. Um beijão, Vlad, querido, que também comentou aqui que levou esse susto, né? Salve, salve! Deixa eu mandar beijo para quem mais tá com a gente, ó. Tô aqui também. Salve, Van. Caminhão tem câmera, celular é proibido, mas estou ouvindo. Muito que bem. Henrique, curtindo a Rádio Disney. Tô devendo

maravilhosa, a Vandinha. Vandinha e Alice curtindo a Rádio Disney também. Que família linda. Um beijo, Felipe. Daniel, curtindo a Rádio Disney. Michel, Carlos, valeu demais por estar com a gente. Agora sim, ó, vou me despedir, tá? Domingo eu tô aqui às 7 da manhã. Quero ver quem vai acordar comigo domingo de manhã. Vamos falar do tempo, como é que fica nesse sabadão? Só pra você se preparar, se organizar. Hoje, do sábado, né? Vai encher ali pra esse, do

bom dia, excelente madrugada de sabadão. Eu, Suzana Abreu, tô chegando pra ficar com você. Você que tá saindo do trabalho ou você que tá começando mais um turno, bora lá ouvir uma playlist especial. 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

0: Sabadão maravilhoso, você curtindo aqui a nossa playlist que tá incrível. A melhor playlist do seu final de semana é aqui nos 91.3. 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

playlist feita especialmente pra você, só que na Rádio Disney, né? Tanta música boa e com o seu pedido, 943-99-9130. Então, aumenta o som que por aqui a gente continua tocando o melhor pra você. Rádio Disney.

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1: Mais amor e menos drama, né? Não é melhor? Eu acho.

tudo certinho? Eu, Suzana Abreu, tô por aqui nos 91.3, trazendo uma playlist especial pra você, trazendo aquelas promoções que eu sei que você sabe. 943-99-9130. Manda sua mensagem de texto, de áudio, fica à vontade e vem comigo que eu tô te esperando. É tudo!

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1: Obrigada pela sua companhia, a sintonia nos 91.3. Eu sou Suzana Abreu, tô com você aqui. E ó, quero lembrar que quem tá com a gente tá mandando mensagem, tá participando, tá concorrendo aos prêmios. 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Ó, o último ganhador foi o Carlos Eduardo Evangelista. Tava esperto, tava ligado. 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Bora! 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
1: Time da madrugada, eu, Suzana Abreu, tô de volta com uma playlist especial, com presentes e, claro, com a sua participação, hein? É tudo!

0: Música boa que a gente ouviu, hein? É bom demais estar aqui na madrugada Rádio Disney. Pra você que tá indo descansar, já tá relaxando o corpo já tá pedindo a cama, né? Agora, pra você que tá aí ligadão, também a gente tem as melhores músicas pra deixar sua madrugada ainda mais alegre e mais feliz. Bora participar comigo? 943-99-9130. Bora pra mais um sabadão aqui juntos nos 91.3.
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bom dia, excelente madrugada de sabadão. 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

0: Que bom que você está junto com a gente nos 91.3. Tô vendo aqui as mensagens do nosso WhatsApp. O pessoal tá mandando pedido de música, se inscrevendo nas promoções. E quando a gente fala dos jogos, da camisa da seleção, ah, já sabe, nosso WhatsApp bomba, hein? Então aproveita você que tá aí, mandando mensagem, entra no site torcidaradiodisney.com.br, deixa seu palpite pro jogo. Quem acerta já concorre à camisa da seleção oficial. Marcos Duarte já levou a dele. 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
0: Volta a Rádio Disney, bom sabadão pra você, bora lá. Será que vai fazer aquele frio ou aquele calor, hein? A gente tá junto, vai.

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dia, bom dia! Bora aqui nos 91.3. Tá começando mais uma hora desta madrugada de sabadão. E eu, Suzana Abreu, continuo com você. Juntos, bora lá que eu quero deixar sua manhã mais alegre, mais divertida e colocar aquele sorriso no rosto. Eu sei, você tá cansado, mas vamos juntos aqui. Bora lá então!

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0: E aí, como é que tá sendo o seu sabadão? Já tá indo descansar? Já programou? Vai ficar com a família? Vai ficar com os amigos? Vai ficar aqui na Rádio Disney? É tudo!

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aqui é assim, na Rádio Disney, principalmente na madrugada, a gente faz uma playlist, olha, show de bola, com músicas que você pede aqui no nosso WhatsApp, 943-99-9130. Se ainda não tocou sua música, você sabe, acalma, calma que a gente toca tudo que você gosta de ouvir. Manda mensagem que eu tô esperando, não esquece de colocar seu nome, hein? 943-99-9130. Boa madrugada de sabadão pra você!

0: Bom dia, bom dia. Eu, Suzana Abreu, continuo com você aqui na madrugada Rádio Disney. E claro, vai começar o Super Expresso, ou seja, 60 minutos direto de música pra você fazer o que quiser. Vai tomar aquele banho? Leva a gente junto. Ou aquele café? É bom demais também. Vamos juntos? Vem comigo, vem. Tô esperando sua mensagem. É tudo! Manda mensagem 943-99-9130, pede a sua música, pede seu som, fala qual é o seu artista favorito. Agora são 60 minutos direto pra você curtir mesmo essa manhã de sabadão. Bora então! Tô esperando! 943-99-9130, Rádio Disney é tudo!
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0: Super Expresso que pode estar de volta a qualquer momento aqui na nossa programação. Afinal, aqui a nossa playlist não para. Tem música o tempo todo tocando tudo que você gosta de ouvir. Rádio Disney é tudo!
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0: Rádio Disney é tudo Lady Gaga e Bruno Mars, Die With A Smile, 7h15 em São Paulo. Quem tá com a gente logo cedo?
1: Bom dia, bom dia, bom dia, bom dia, Rádio Disney. Humberto aqui na região, na Vila Mariana, curtindo vocês aí. Bom dia.

0: 3-0. 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Friozinho.
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0: Rádio Disney 724, bom dia.
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12: Vamos lá, então, time da manhã, 7h27. Temos 15 graus nesse exato momento. Hoje vai até 23 e pode chover no fim do dia, hein? O que você tá

0: Copa boa desse sabadão, hein, time?
1: Bom dia, Serginho. Que Deus abençoe sempre sua vida com muita saúde, muita proteção e muita sabedoria. Bora. Nesse exato momento, tô na estado de Tapsirica, sentido João Dias. Tá o bom. Trânsito tá tranquilo, mas tem uma obra aqui que daqui a pouco a chapa vai esquentar. Eita. Um forte abraço a todos. Rádio Disney é tudo. Bora pra cima do problema. Tamo junto.
0: Valeu, tamo junto, Hélio. Tamo junto, meu irmão. Bom trabalho aí, hein? Vamos que vamos lado a lado nesse sabadão.
2: Olá, turma da Rádio Disney. Aqui é Simone. Tô trabalhando e ligadinha com vocês no meu foninho. E quero muito ganhar esse kit torcedor. Boa. Pra quarta-feira já torcer com a camiseta. Beijo.
0: Kit torcedor no final da hora, hein? Bom trabalho aí. Obrigado pelo som ligado neste foninho. Tamo junto aqui nesse trabalho. Ouvindo e cantando. Essa aqui é o Homem Team Leader. Bom dia, bom sabadão.

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0: Rádio Time da Manhã, Rádio Disney, tudo Luan Santana acordando o prédio e você acordou cedo pra quê? Time trabalho, time preguiça, time rolê ou time nem foi dormir ainda comemorando a vitória da nossa seleção? Tamo junto aqui, viu? Presentinho pra você. Tava em jogo aí o quê, Serginho? Tava em jogo aquele kit torcedor pra você ficar em alto estilo torcendo pro Brasilzão. Esse aqui já tem dona. Parabéns pra Flávia Albuquerque Jesus, final do telefone 0356. Aê, ganhou, ganhou, ganhou. Parabéns, viu? A gente entra em contato, vai conhecer toda a Rádio Disney. E pronto, já tá apta a torcer pro Brasilzão no próximo jogo com a camiseta linda, personalizada, que a gente mandou fazer pra você, Brasil e Rádio Disney, tá bom? Que mais presente tem? Final de semana é muito mais legal, o dia que você gosta, o dia que você merece, tem presente de hora em hora. 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
0: Final de semana chegou, o que que a gente quer? Que é festa junina, né? O clima de festa junina segue no ar e agora ganhou um motivo a mais pra chamar atenção aqui em São Paulo, hein? Hoje e amanhã, mais conhecido como 20 e 21 de junho, Memorial da América Latina, recebe o primeiro festival de fatias de bolos, que acontece dentro da tradicional festa junina do Memorial, com entrada grátis e uma programação feita pra agradar todas as idades. Só fatia de bolo gigantona dos mais variados sabores, além dessas sobremesas gigantes, o evento vai juntar atrações culturais, comidas típicas, aquele ambiente de arraiá que a gente gosta, que combina com esse climinha meio friozinho, inclusive, né? Memorial da América Latina, você conhece, né? Estação Palmeiras Barra Funda, do ladinho ali, linha 3 vermelho, facinho, facinho.
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0: Rádio Disney 758, bom sabadão.
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1: E aí, time da manhã, acordou cedo, hein? Já tomou aquele cafezinho, pãozinho na chapa. Aquele cafezinho com leite, preparado pra mais um final de semana. Bom demais saber que você tá aqui com a gente, hein? Bom dia. Disney.

0: onde nesse sabadão?
1: Bom dia, Serginho. Aqui é o Marcos, o Carioca, ligadinho na melhor, a rádio Kisley FM. Tô aqui na serviço em Itaquera. Boa. Ligado em vocês. Boa. Rádio Disney é tudo.
0: Valeu, Carioca. Tamo junto, meu querido. Bom trabalho aí.
2: Bom dia, Rádio Disney. Aqui é o Adriano, motorista de aplicativo da Ponteada.
0: Adriano.
2: É isso aí, Sérgio.
0: Bom dia
2: pra nós. Que Deus abençoe o nosso dia. Sabadão maravilhoso desse e 3-0 pro Brasil. Vamos pra cima dele,
0: opa,
2: Brasil.
0: Opa.
2: É nóis.
0: É nóis, meu
2: Rádio Disney, é tudo.
0: É tudo. Bom sabadão aí, meu querido. Bom trabalho aí. Boas corridas, hein? Dale Brasil, 3-0. Foi bom, hein? Foi bom, hein? Foi bom, hein? Gostamos, hein? Gostamos. Queremos mais, hein? Queremos mais, hein?

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2: Vocês precisam admitir alguma coisa.

0: filme naquela sessão exclusiva que a gente mandou fechar pra você com pipoca e com refri. 943-99-9130 mandou áudio, tá concorrendo. Vocês viram lá, hein? Nessa madrugada aí chegou mensagem estranha da Defesa Civil, uma palavra diferenciada que a gente não teve que procurar no dicionário, né? Todo mundo já achou que era o quê? Alien? Ah, depois do jogo do Brasil, Defesa Civil me manda uma mensagem daquela que é o alien que tá invadindo tudo aí. Tá invadindo tudo aí. Mas não, parece que hackearam a Defesa Civil lá e mandaram essas mensagens, né? Você recebeu essa mensagem aí não, hein?
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4: Então bora lá, time da manhã, excelente manhã pra você, bom sabadão, final de semana chegou, eba, eba, eba, com gostinho todo especial depois do Jogo do Brasil, né? Bom dia!

0: boa desse final de semana, hein?
1: Bom dia, Serginho. Bom dia, Rádio Disney. Sou o Márcio Paixão.
0: Márcio!
1: Estou falando aqui da região de Parada de Taipas.
0: Taipas!
1: Sabadão. O clima tá até gostosinho,
0: tá bom,
1: hein? Bora curtir o sabadão.
0: Sozinho,
1: Serginho, oi? Me coloca no sorteio. Rádio Disney.
0: É tudo. Tudo. Valeu, irmão.
2: Bom dia, Sergiola. Opa. Bom dia, Rádio Disney. Aqui é o Will, motorista aplicativo da Vila Andrade. Ô, ô, Sergiola, oi? Eu acertei o placar aí, hein?
0: Moleque.
2: Eu quero essa camisa. Bora que bora, Brasil. Chama. Sabadão, Sergiola. Bora que bora.
0: Sabadão, meu querido. Vamos que vamos. Ó, inclusive o resultado da camisa oficial da seleção você encontra lá no nosso Instagram, @RadioDisneyBrasil, tá bom? E já pode fazer o quê? Participar pra próxima, hein? Qual que é o palpite pro próximo jogo do Brasil? Tem camisa oficial da seleção brasileira pra você. Fica de fora não, hein? Semana que vem eu chuto Brasil, Escócia. 2-0, tá bom? 2-0, tá bom, né?

0: valendo o quê? Voucher de barba e cabelo na barbearia Dom Hélio. Bora viver essa experiência. Cadê o time da manhã que precisa cortar o bigode? Cortar a barba, aparar o cabelo, deixar na régua, quer? Então tem voucher 94399-9130, aquele velho e bom esquema. Você mandou áudio, já tá concorrendo, hein?
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0: Rádio Disney 8h57, feliz sabadão.
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5: Bora lá então, time da manhã. Muito bom dia pra você. 9 horas em ponto, sabadão, 20 de junho. Temos agora 18 graus, aquele solzinho bonitinho saindo. E hoje esquenta um pouquinho, hein, Eba?

0: Bom dia, bom dia!
1: Bom dia, mundão!
0: Bom dia!
1: Bom dia, Serginho, meu camarada!
0: Fala, meu bom!
1: Estamos aqui na lida desde quando acabou o jogo do Brasil.
0: Ó, diretão!
1: Agora vamos fazer um. Vamos dar um dia pra esposa, ajudar na festa junina da escola. E é isso aí! Rádio Disney é tudo!
0: Valeu, meu querido! Bom descanso, mais do que merecido, né? Final de semana cheio de coisa, né? Jogo do Brasil ontem, festa junina. Tá bom final de semana, hein? Tá bom!
2: Bom dia,
0: tá
2: bom. Rádio Disney! Aqui é a Tayana do Jabaquara.
0: Tayana?
2: Acordando cedo pra ir trabalhar, reposição de aula. O dia tá lindo, vamos levantar. Brasil ganhou!
0: Boa.
2: Valeu, Rádio Disney! Bom sábado pra todo mundo!
0: Pra você também! Reposição de aula hoje! Os alunos devem estar felizes pra caramba, acordar cedo no friozinho depois do jogo do Brasil pra ter aula que não teve lá atrás. Maravilha, eles devem estar achando.

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0: Final de semana? Ah, tá bom, que é então. Tá
1: tudo bem. 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
2: Toy Story 5 finalmente chegou aos cinemas. Jessie, Buzz, Woody e a turma voltam para uma nova aventura da Disney Pixar, agora com um desafio bem atual, viu? A chegada da tecnologia, mais especificamente do tablet Lilipad, na vida da Bonnie. Como será que eles vão lidar com esse novo desafio, hein? Os brinquedos ainda têm vez? Em português, as novidades são as vozes de Maísa e Rafael Infante. 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Quer mais diquinhas? Mais presentinhos? Temos também.
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0: Sabadão, bom trabalho pra vocês, então.
1: Tudo de bom, viu? Que passe rápido e depois vocês fiquem de boa aí, o sabadão inteiro. Tá aí quem tá com a gente aí neste sábado também.
2: Bom dia, turma da manhã. Bom dia, Sérgiola.
1: Bom dia.
2: É o Kleber, 7 de setembro, sábado.
1: Fala, Klebinho.
2: E pra quem dormiu e acordou com aquele sinal sinistro lá de alerta, mas tamo aí, vamos seguindo, né? Rádio Disney.
1: É tudo. Tudo, ninguém entendendo nada, a gente achando que o mundo tava acabando, que os ETs estavam invadindo, defesa civil mandando aquele alerta, mas tava hackeado, né? Hackearam lá. Os meninos, era tudo falso aquilo lá. Ainda bem, né?
3: E... Bom dia, Serginho. Aqui é o Alex aqui da Vila Formosa. Bom, pro fim de semana, boa. É a festa junina da escola do meu filho. Comer bastante espetinho junto com ele. Bom final de semana, Rádio Disney é tudo.
1: Festa junina sempre me divide. Eu não sei se eu prefiro. Qual que vocês preferem, time da manhã? O espetinho de coração ou o espetinho de morango com chocolate, hein? Fico sempre nessa dúvida. Come os dois, pronto, né?

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1: Não tem jeito, meu compadre. Vambora.

0: aqui é Olivia Dean, Rádio Disney, tudo Man I Need. Agora 9h55 neste sabadão, que é muito mais legal com você aqui. Muito mais legal porque o Brasil ganhou também. Inclusive, você já pode deixar o palpite pro novo jogo do Brasil que vai rolar na quarta-feira, valendo aquela camisa oficial da seleção. torcidaradiodisney.com.br. Deixa seu palpite e pronto, tá bom? E aí, inclusive, alguém tem palpite pra quem tá levando esse voucher de barba e cabelo da Dom Hélio? Você mesmo, final do telefone 3478, exatamente, Pedro Henrique. Parabéns, meu querido, tá levando, nome de jogador de futebol, inclusive, hein? Ô, Pedro Henrique, levando aí, tá bom, o voucher pra deixar o cabelinho na régua lá na Dom Hélio. 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Sabadão, do jeito que você gosta, do jeito que você merece, é presente de hora em hora aqui na Rádio Disney. Então, nessa próxima hora, valendo pra você aquele kit torcedor Rádio Disney, com a camiseta que a gente mandou fazer pra você, Rádio Disney e Brasil, pra você torcer ali, do jeito que tem que torcer, uniformizado com a camiseta da Rádio Disney, tá bom? Escolhe o tamanho ainda, aí vem também balde de pipoca e copo, tudo isso pra você nessa manhã de sabadão. Quer 943-99-9130.
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3: A Rádio Disney não para e a gente também não. Pra continuar a sua programação, Together no ar. Com Marco Luque e seus personagens, né? Marco Luque sou eu, no caso. Os personagens também, mas não conto pra ninguém. Vamos de pergunta?
4: Olha a mensagem,
5: hein? Oi, Marco Luque. Aqui é a Paula, da Casa Verde. E eu tava querendo saber como que eu faço pra chegar nesse Mundial de Futebol, sabendo mais que meu namorado, porque eu quero impressionar ele.
3: Rola roleta, papá.
6: Jackson 5.
3: Aê, Paulo da Casa Verde. É nóis. Ô, você quer impressionar seu namorado, Joe? Fazendo o quê? Sabendo mais de futebol? Impressiona ele de outro jeito, mano. É, mano. Quer ver, ó? Por exemplo, no dia do jogo, convida as amigas, faz uma confusão em casa. Ele não vai acreditar, mano. Ele vai falar, ué, a confusão era com os meus amigos, mas você vai fazer com as suas amigas? Aí você impressiona, entendeu? Nessa hora já impressionou, surpreendeu. Ele vai ficar de, aqui, ó, de boca aberta. Não vai conseguir nem fazer nada, porque a casa é de vocês, né? Quem chamou primeiro fez a confusão. Vamos fazer outra coisa. Pra impressionar, no dia do jogo, some. Entendeu? Ele vai surpreender, mano, ele. Ele vai falar, ué, o que aconteceu? Ele não vai nem entender. Quando vê o jogo passou, você já voltou. Sei lá, tô pensando aqui, mano. Como é que você pode surpreender? Pô, pergunta pro ChatGPT, Joe. Ele é sensacional, ele te conta tudo, mano. Você pode disfarçar a voz dele do ChatGPT pra ser a sua voz. E aí, quando ele perguntar, você só dá o play, mano. Ele vai responder tudo, Joe. É assim que funciona, né? Sei lá. Bom, Insuna, se vira, mano. Usa sua criatividade. É nóis. Conecta aí na Rádio Disney, mano. 91.3.
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0: Rádio Disney, tudo Marília Eterna Mendonça, todo mundo vai sofrer, 10 e 11, e aí, time da manhã, qual que é o time deste sabadão? Preguiça, descanso ou rolê o trampo, hein?
1: Bom dia, Serginho, tá, dia. Rapaz, hoje é descansar, Serginho, descansar? Bom dia, Rádio Disney, tudo.
0: É tudo, valeu, meu querido, bom descanso, mais do que merecido pra você, então.
2: Bom dia, Serginho, não consegui acertar o placar, falei 3-1, foi por pouco, 3-0 o resultado, mas estamos felizes, estou indo trabalhar, sou a Ivone de Cotia, ligo todo dia para participar, porque a Rádio Disney é tudo. Rodovia Raposo Tavares com trânsito lento, por conta de um acidente sentido interior. Agora eu já estou aqui na Avenida Rebouças, trânsito fluindo e vamos lá, bora que bora. Rádio Disney é tudo.
0: Acertou por pouco, quase, hein? Quase 3-1, foi 3-0. Você não contava com o golzinho do Haiti, né? Você colocou aí, mas você já pode tentar de novo. Torcida radiodisney.com.br, deixa o palpite pra próxima partida. Pode levar a camisa oficial da seleção, tá bom? Beijo, bonita, bom trabalho aí.

0: Rádio Disney, é tudo ferrugem, arrependidaço. Onde você anda? Anda pelas ruas, a gente também. Tamo junto aqui, ó.
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0: 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Tá bom pra você? É já já, hein?
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0: De uma exposição muito legal que você precisa curtir, que é a exposição Toy Story ao Infinito e Além. Ganhou mais tempo em São Paulo e segue em cartaz até 2 de agosto, viu? No Shopping Cidade de São Paulo, aqui na Avenida Paulista. A mostra celebra os 30 anos da franquia, com bastidores da Pixar, esboços, storyboards, instalações e obras de artistas brasileiros. É um passeio cheio de nostalgia para quem cresceu com Woody, Buzz e sua belíssima turma e quer rever esse universo de um jeito novo, já entrar e fazer aquele esquenta pro filme do Toy Story 5, que tá nos cinemas. Inclusive, você sabe que temos também nossa sessão exclusivaça. 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Com pipoca e refri, claro. 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
0: Rádio Disney 10:27, feliz sabadão.
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4: E obrigado você que tá dando carona pra gente em pleno sabadão com 20 graus nesse exato momento. Bom dia, time da manhã. Feliz final de semana, hein?

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0: Rádio Diz, né? Tudo é novidade. Felipe Rodrigo, esquinas 10h41. E você, pelas esquinas ou em casa, hein?
1: Bom dia, Serginho.
0: Bom dia.
1: Como estás?
0: Opa.
1: Trabalhando sábado, hein? Que alegria pra nós.
2: E agora eu tô indo buscar uma lente, porque eu perdi.
0: Perdeu a lente?
2: Festa junina das crianças.
0: Olha, você pega essa lente, porque precisa estar enxergando tudo bonitinho pra pegar a paçoca, comer espeto e pastel lá na festa junina, hein? Tá bom? Beijo pra você, bom sabadão aí. Caro leite, hein? Leite é caro.
3: Bom dia, Rádio Disney! Bom dia, Serginho! Bom dia, Brasil! Bom dia, mundo! Bom dia, todo mundo!
0: Bom dia!
3: Everton de Interlagos, motorista de aplicativo.
0: Aê.
3: Como é que vocês estão, hein?
0: Bom,
3: vocês estão bem, gente?
0: Não
3: tô em casa, tem que trabalhar.
0: Vamos.
3: A última vez que eu descansei, cara, eu acho que foi na barriga da minha mãe.
0: Eita,
3: só correria louca.
0: Eita.
3: Tô aqui perto do Parque do Ibirapuera, que tá todo unido. Bom dia, Rádio Disney!
0: Querido, tudo de bom aí, viu? Esta animação que a gente gosta em pleno sábado. Tamo junto, irmão. Bom trampo aí.

0: quê, Serginho? Par de ingresso pro show do David Phelps. E rola dia 25 na Vibra. Vamos? Showzinho por nossa conta? Já dá pra levar alguém, fazer uma moral? Uma média? 943-99-9130. Manda o áudio, tá concorrendo, tá bom? Ah, mas tá pelas ruas agora. Tamo também, pensamos em tudo.
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0: Rádio Disney 10:57, bom dia.

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0: 9, temos 22 graus, dá pra arriscar uma piscina? Não sei.
1: Bom dia, Rádio Dina. Bom dia, Serginha. Aqui é Camila, motorista de aplicativo.
0: Caminha!
1: É, Marginal Tietê, sentido, opa, Barra Funda, Ponte do Limão, hoje tá um trânsito bem tranquilo,
0: ah, bom,
1: tá? Vai de boa que tá fácil.
0: Ah, bom!
1: É isso, bora trabalhar, que o Brasil ganhou.
0: Verdade.
1: Mas a gente precisa trabalhar, né?
0: É
1: isso, Rádio Disney é tudo! E eu quero ganhar os ingressos, hein?
0: Beijo, Sarinho! Beijo, bom trabalho pra você, bora trabalhar pra pagar a decoração da Copa que a gente comprou.
2: Oi, Rádio Disney! Aqui é a Mavile.
3: Aqui é a Giovana.
2: E hoje a gente vai numa festa junina comer maçã da Mor, pipoca e vários doces de festa junina.
0: Boa.
2: E a gente tá no caminho, sim, ouvindo a melhor rádio.
0: Beijo pra vocês, boa festa junina. Come um pastel por mim.

0: Ah, é bom? Ó, te falar que o metrô tá indo liso, rodando liso. Você que vai dar um rolezão de metrô, todas as linhas operando normalmente, tá bom? Então, mas o lanchinho é bom mesmo? Vale hoje comer um lanchinho? Então temos só aqui, ó.
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0: 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E hoje, tem jogão ou não tem, hein?
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0: Tem um monte de jogo na tela do Disney Plus para você. Pelo grupo F da Copa do Mundo, Holanda e Suécia se enfrentam às 14h pela segunda rodada do Mundial. Os holandeses buscam a primeira vitória depois de estrear empatando com o Japão, né? Já os suecos sobraram diante da Tunísia com uma goleada por 5-1. A transmissão dessa partida ao vivo pela Cazé TV você consegue acompanhar e também disponível sem custo adicional no Disney Plus da Cazé TV, tá? Hoje também é dia de Série B, às 7 da noite, Ceará e Botafogo São Paulo se enfrentam pela 14ª rodada do Campeonato Brasileiro Série B, né? No mesmo horário, o vice-líder Vila Nova recebe o Náutico. Você acompanha ambos os jogos no Disney Plus Premium. 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

0: Rebel 11:42, cadê esse time da manhã que a gente gosta tanto?
1: Fala, Serginho, meu amigo! Opa. Bom dia! Aqui é o Rick, motorista de aplicativo na cidade de Itacoaquecetuba. Cara, por um eu não acerto lá no torcida Rádio Disney. Coloquei 2-0. Caramba, meu. Por um. Valeu, Serginho. Rádio Disney é tudo.
0: Tudo, dá nada não. Pro próximo você já mete o palpite certo lá. torcidaradiodisney.com.br. Pode levar o quê? A camisa oficial da seleção. É quarto, próximo jogo.
2: Fala, Sérgio Lito. É Júlio, motorista de aplicativo. O seu amiguinho da quinta série. Serginho, sábado São Paulo tá estranho hoje. Tá estranho, tá meio parado, meio quieto. A gente que normalmente vê isso daqui virar muvuca. É verdade. Será que o povo foi dormir no mesmo horário que os jogadores?
0: Será?
2: Não acordou ainda não?
0: Será? Ô, a galera ficou com medo da mensagem que a Defesa Civil mandou, mas era hackeado. A gente nem sabia que palavra era aquela. Deu susto na turma, hein? Pra ver que foi isso aí. Agora a turma acordou mais tarde.

0: Brali.
1: Tranquilo, meu querido?
0: Tranquilão.
1: Vamos pra cima, você tá uniformizado aí.
0: Hoje eu vim com a camisa do Brasil, ganhamos ontem.
1: Ganhamos. Você gostou da seleção brasileira?
0: Aí é que tá, ganhou e encantou ou só ganhou?
1: Ah, o primeiro tempo foi bom, né?
0: Depois...
1: O segundo o pessoal ficou andando no campo.
0: E fez esquema Brasil, fiz o meu, já era.
1: Já era.
0: Tô de
1: Quem
0: boa.
1: Quem fez, fez,
0: Quem
1: né?
0: Quem fez, fez, agora é nós.
1: Mas tá bom, fizemos a lição de casa.
0: Tá
1: 3-0, ganhamos, vamos pro próximo jogo.
0: Era,
1: né,
0: o palpite que você tinha três.
1: Eu tinha colocado 4-1.
0: 4-1.
1: Quase.
0: O meu problema era o seguinte: o 1, todo mundo colocou 1 lá.
1: A galera não tá com
0: o Haiti. Nunca fez gol em Copa do Mundo.
1: O maior palpite que a gente recebeu no WhatsApp foi 2-1.
0: Eu
1: também achava que não ia rolar.
0: Eu coloquei 4-0.
1: 4-0? Quase por 1, hein?
0: Faltou. Por 1. Você que é bom nos palpites, pode levar a camisa oficial da seleção. torcidaradiodisney.com.br. Pro próximo, quanto?
1: Brasil e Escócia, 2-0. Vai, pro Brasil.
0: Sofrido ainda.
1: No primeiro tempo.
0: E o pode jogar pelo empate, viu?
1: E o Endrick vai fazer gol, hein?
0: É, eu gosto do Ryan.
1: Você gosta do Ryan?
0: Ryan, acho que joga bem.
1: Joga bem também.
0: Fez muita coisa hoje, mas joga bem. Ô, meu querido, ó.
1: Fechou.
0: Bom final de semana pra você.
1: Pra você também.
0: Você que é time da manhã, bom final de semana. Só lembrando que quando você for começar tudo lá na segunda-feira, começa com a Rádio Disney, melhor segunda-feira do ano. Tudo que você precisa pra começar bem o seu dia, tá na Rádio Disney e sempre com um presentão diferenciado, né?
1: Segunda-feira não falaram ainda, né? Eu tô curioso. Vai falar só na segunda?
0: Mas já pode subir a hashtag
1: já
0: melhor
1: pode.
0: Segunda-feira
1: Boa.
0: Do ano.
1: Fechou, então.
0: Ô, Antônio Marques, final do telefone 5957, levando o par de ingressos pro show do David Phelps.
1: Tá na vibra, hein?
0: Legal.
1: Showzaço.
0: Tem presente de hora em hora daqui a pouco.
1: Daqui a pouquinho tá chegando o Super Expresso Rádio Disney também, muita coisa pra rolar nesse sabadão. Vamos que vamos, Sérgio.
0: É nóis, abraço,
1: tamo
0: irmão.
1: Junto.
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1: Rádio Disney 11:55. Bom dia.

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1: Fala aí,

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0: Sabadão!
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porque Brasilzão ganhou ontem, 3-0, é Brasil pra lá, Brasil pra cá. Gente, inclusive falando nisso, Brasil. Falando em Brasil, parabéns, seleção jogou bem, né, no primeiro tempo, fez ali os 3 gols e tudo mais. Temos a promoção, que é torcidaradiodisney.com.br, onde você concorre a uma camisa da seleção brasileira, né? Tem que acertar o palpite pra você concorrer a essa camisa. Quem que colocou 3-0 ontem e ganhou? Foi a Mônica Mota Martins. Ô, Mônica! Camisa da seleção brasileira, Mônica. Parabéns. A gente teve o Marcos Duarte, que ganhou a primeira também, que ele colocou Brasil 1, Marrocos 1, também ganhou. E agora, gente, nos resta apenas colocar o próximo palpite, que é Brasil e Escócia. Você já pode acessar o site aí agora, torcidaradiodisney.com.br. Vai lá, deixe seu palpite, concorra a camisa da seleção brasileira de futebol e já manda boas energias pra nossa seleção também. Temos que ganhar o próximo jogo, hein? Temos que ganhar. Pra próxima fase.

0: Final do fone 3532. Aê, Fê, se deu bem demais. Nossa equipe agora entra em contato com você para mais informações. Tamo junto sempre aqui na Rádio Disney, né? Aqui, ó, fechou.
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0: Ah, como a gente tá nesse clima maravilhoso do maior campeonato de futebol do mundo, com uma cobertura internacional, que você inclusive confere aqui nos 91.3 e também lá no nosso Instagram, @ Rádio Disney Brasil. Fê Prado é o nosso correspondente. Fala, Fê.
3: Fala, Gustavo Sam, beleza por aqui? Fê Prado, direto da Flórida pra Rádio Disney Brasil. E a gente tá aqui nos Estados Unidos pra conferir as emoções desse Mundial. E que Mundial, né, Gu? Fala sério.
0: É verdade.
3: Olha, eu tava sem voz até agora há pouco. A comemoração ontem na Casa Rede Ronaldo foi tão legal, cara. Com direito ao Fernando Pires do SPC cantando legal. Pagodinho pra gente. Teve também o Douglas Viegas. Teve uma galerinha cantando ali também, que foi muito bacana. Realmente, Fábio Braza tá fazendo um som muito legal todos os dias. E pra coroar a nossa vitória de ontem, merecida, teve DJ Ronald pra fechar a noite na Casa Rede Ronaldo.
0: Sensacional.
3: Ó, estão dizendo já que o Romário vai aparecer por ali. Ou seja, eu vou ficar de campana pra ver o baixinho e postar tudo no @ Rádio Disney Brasil. Obviamente, né?
0: Claro.
3: Então, se liga. Daqui a pouco eu volto com mais informações direto da Flórida.
0: Tamo junto, Fernando Prado!
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5: Marco Luque com Together aqui no ar, continuando a programação da Rádio Disney. Bora pra pergunta.
6: Olha a mensagem.
7: Oi, Marco Luque, meu nome é André. Eu queria saber, irmão, como que você acha do procedimento aí de colocar o Neymar? Você acha que tirar outros jogadores, a oportunidade de outros jogadores pra deixar ele, vai fazer com que a gente ganhe ou tenha pelo menos uma chance? Eu não duvido, mas eu quero saber a sua opinião.
5: Que beleza, agora roda a roleta e vamos ver quem vai responder essa pérola.
1: Silas, simplesmente.
8: E aí, Juvena? Beleza, André? Beleza pura, Silas, simplesmente respondendo suas questões. Deixa o Ney. O Ney agora não é mais aquele matador, mas ele é um belo garçom. Ele vai fazer misérias e servir a galera. Vai dar aquela enfiadinha através dos triângulos. Inclusive, Lancelotti veio pro meus táxis e ele tava na dúvida. E ele perguntou pra Silas, simplesmente, eu sou grande conselheiro e técnico também. Lancelotti sempre me pergunta coisas, questões. E ele me perguntou, levo Ney, não levo Ney? Levo Ney, não levo Ney? Falei, leva, Lancelotti, leva Ney. Porque se caso a gente traz o Hexa, você quer comemorar com quem? Com Alisson? É Ney, papá. Aquela festa boa. Pessoas descendo de paraquedas, danças coreográficas. Tem de tudo. Você pode, com certeza, se encaixar em qualquer turminha. Então pronto, o Ney tem que estar na Copa. Porque ele vai trazer o Hexa pra nós e nós vamos fazer aquela festa como nunca. Beijo, fui. Fique sintonizado na Rádio Disney, porque logo mais a gente volta com mais respostas pitorescas.
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0: Rádio Disney, meio-dia 59.
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Mendonça, Silmeira. M13, excelente tarde de sabadão pra você. Clima gostoso nesse sábado, né? 23 graus agora pra quem vê numa semana friaca, friaca, friaca. Se bem que a temperatura até chega a subir na segunda-feira, a gente vai ter uma máxima de 27 graus, mas da segunda em diante, se prepare, hein? É chuva

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0: Tamo no clima, né, gente? Tamo no clima do maior campeonato de futebol do mundo, não tem como. E a gente tem aqui agora um kit torcedor Rádio Disney com uma camiseta, balde de pipoca e copo. Tudo isso pode parar na sua mão. Essa camiseta personalizada pra nossa seleção e Rádio Disney, seleção da Rádio Disney. Pra você concorrer, é só mandar seu nome completo agora no WhatsApp da rádio. 943-99-9130. Mandou? Coloco você no resultado aqui, fechou? Finalzinho da hora, eu vou falar seu nome, hein?

0: 31:30 e boa sorte. 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
0: Ó, quero saber se você é bom de palpite, hein? Assistiu o jogo ontem, Brasil e Haiti. E aí, gostou? 3-0, Brasilzão. Venceu? Convenceu? Ah, gostava mais ou menos. Dava pra ter feito uns gols no segundo tempo, né? Eu acho que dava pra ter feito uns gols no segundo tempo. Mas, seguimos aqui na promoção torcida.radiodisney.com.br, onde você acessa o site, coloca lá o seu palpite de quanto você acha que o Brasil vai ganhar agora o jogo da Escócia. Por que Brasil e Marrocos? O Marcos Duarte já garantiu a camisa dele da seleção brasileira. Brasil e Haiti? A Mônica Mota Martins que garantiu. E agora? Brasil e Escócia, vai ser quem, hein? Quanto que vai ser esse jogo? Eu acho que vai ser 2-0 Brasil. 943-99-9130, deixe seu palpite lá e boa sorte. 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

Que inclusive valeu em todo mundo que tirou um tempinho nesse sábado pra vir participar com a Rádio Disney, deixar o seu nome completo, concorrer a presente, ouvir boa música e tá em boa companhia também, né? Tamo junto, viu? Kit Torcedor Rádio Disney! Concorridíssimo, com

0: Quevedo ganhou, Yasmin. Do Fone 3591. Parabéns, Yasmin. Nossa equipe agora vai entrar em contato contigo aí pra mais informações. Beijo, beijo.
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0: Ô, gente, finalzinho de semana parece que pede um cineminha, não parece? Dá uma sensação de que pede um cineminha. Bom, já que estamos falando em cinema, Toy Story 5 finalmente chegou aos cinemas. Jesse, Buzz, Woody e a turma voltam pra uma aventura da Disney Pixar, agora com um desafio bem atual, viu? É a chegada da tecnologia, mais especificamente do tablet Lilypad, na vida da Bonnie. Bom, como será que eles vão lidar com esse novo desafio, né? Os brinquedos, será que ainda tem vez? Os brinquedos mais tradicionais? Em português, as novidades são as vozes da Maísa e Rafael Infante. E você pode conferir, inclusive, no nosso canal do YouTube, youtube.com/radiodisneybra, um bate-papo super especial que a nossa jornalista Carol Pignatari fez com todos os dubladores. Tá lá no podcast em cartaz, com a cobertura também da pré-estreia aqui no Brasil, fora a sessão exclusiva que a gente vai ter só pros ouvintes, hein? Se você quiser assistir esse filme junto com a Rádio Disney, fica ligado. A qualquer momento a gente te avisa que tá valendo e você participa.
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2: Como eu tava ansioso pra apresentar o Ranking Rádio Disney desse sabadão. São as músicas mais pedidas por você. Um ranking, na verdade, tem cada surpresa doida aqui, né, gente? A cada semana uma diferença aqui. Claro, graças ao seu pedido musical. E tem também as novidades que vão acontecendo no mundo da música que a gente vai te contando por aqui. Semana passada já foi uma loucura. Essa semana, prometo pra você que você vai surpreender, viu? Inclusive, se você quiser arriscar aí quais são as primeiras posições, a gente tá aqui pra atender você. Ó, tá valendo presente também. Vamos lá. Tem ranking Rádio Disney, tem presente, tem companhia nesse sabadão. Tem 4 ingressos pra sessão exclusiva de Toy Story 5, que vai acontecer dia 26 no Shopping Bourbon, às 21 horas, só com os ouvintes da Rádio Disney. A gente fecha uma sala de cinema. É, tamo chique. Tem pipoca, tem refrigerante também, viu? Vem participar comigo. Deixa seu nome completo aqui no 943999130, enquanto você vai curtindo aí as mais pedidas.

Nada é o nome do projeto. É um evento mais próximo dos fãs que estreia em 12 de julho em Goiânia. E a promessa é de mais de 4 horas de música. Open Premium, um clima mais intimista, com histórias e troca direta com o público. A ideia, gente, segundo o cantor, é criar uma noite especial, quase que como um encontro entre amigos. Falando no cara, a gente ouve agora Murilo Huff e Marília Mendonça, Dois Enganados, é destaque.

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1: Vamos que vamos, tem um monte de novidades pra te contar nesse sábado, hein, turma? Simbora. Roberto Medina, que é criador e presidente do Rock in Rio, já tem dois sonhos pro futuro do festival. Adele e Celine Dion. As duas nunca fizeram show no Brasil e ele disse que quer mudar isso, hein? Medina contou que já tentou trazer Adele e agora também quer investir em Celine Dion. Enquanto isso, a próxima edição chega em setembro com nomes como Foo Fighters, Maroon 5 e Stray Kids. Mas a gente gostaria de ver, né? Adele e Celine Dion aqui no Brasil, com certeza.

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0: Turma, tá rolando o Ranking Rádio Disney com as músicas mais pedidas da semana e também tem presente pra você. Quatro ingressos para a sessão exclusiva pra gente assistir junto. Toy Story 5, um dos filmes mais aguardados do ano, já está nos cinemas. E a gente tem uma sessão só pros ouvintes da Rádio Disney, que vai acontecer no dia 26. Shopping Bourbon, às 21 horas, pipoquinha e refrigerante na faixa. E aí, bora assistir esse filmaço com a gente? Manda seu nome completo então no nosso zap 943-99-9130. E aí, partiu?
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0: 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Atenção, gente linda! Tá ligadinha aqui na Rádio Disney. Daqui a pouquinho vai rolar o Partiu Rádio Disney e o Wizard. Pra galera que tá pela Zona Norte, passa lá na Avenida Doutor Assis Ribeiro, 2780, Engenheiro Goulart, a partir das 4 horas da tarde, tá bom? Entre 4 e 6 da tarde vai rolar lá o Partiu Rádio Disney e você pode concorrer a brindes exclusivos Rádio Disney e Wizard. 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
4: Fala, meus amigos da Rádio Disney. Que loucura que os brasileiros fizeram com o goleiro vozinho da seleção de Cabo Verde, hein? O cara tinha 50 mil seguidores, foi para 13,4 milhões em 3 dias. Que engajamento forte que deu nosso povo, hein? Foi muito mais que uma promoção de seguidor, foi garantia da aposentadoria do cara, pô. Se ele quiser se aposentar agora, já dá. Essa audiência toda dá para sustentar a vida financeira dele pelos próximos vários anos. De goleiro a blogueiro, quem diria? E ver se ele vai ter a mesma aptidão de pegar no gol para montar rapidamente um time digital e começar a monetizar seus seguidores. A hora é agora. A urgência dele nesse momento não é mais ganhar a Copa, porque Cabo Verde também não tem grande chance. Mas agora o negócio dele é administrar o raio que caiu na cabeça dele, promovido pela audiência brasileira voraz. Parabéns, viu, vozinha? Já tô imaginando você aqui fazendo propaganda de creme para cabelo cacheado, desodorante, ou alguma marca esportiva aí que vai lançar a luva do vozinha. Agora o pessoal chamando vozinha de tiozinho, isso foi forte para mim, viu? Fazer o quê? Bom, daqui a pouco eu volto, um abraço e até mais.
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mostrando que dá para transformar decepção em força. Pois é. A música antecipa o álbum visual Dirt Blonde e reforça a química entre os dois, né? Que já colecionam hits globais aí como I'm In Good e Say My Name. A gente fala do cara e toca a música dele. Claro, David Guetta e Sia, Titanium. Pode aumentar o volume no máximo aí. Essa é a Rádio Disney.

0: seja ex, 12h46, excelente tarde pra você, bom sabadão, tem mais destaque chegando por aqui, hein?
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0: Ô, gente, o João Gomes ganhou um presente daqueles da esposa dele, a Ari Mirelli. Ele ganhou um microfone que custa mais de 75 mil reais no mercado internacional e pode chegar a quase 300 mil reais no Brasil. Pois é, um microfone. É um baita de um microfone, diga-se de passagem. O modelo é um Sony C800G. É usado por grandes nomes da música e conhecido pela qualidade da voz. Ao entregar o presente, a Ari deixou uma mensagem cheia de carinho e o João Gomes também ficou bobo, né? Tem o vídeo na internet lá, depois você pode conferir também a reação do João Gomes recebendo o presentão dele. Ele chegou! João Gomes.

0: anos 93, One Republic, Need Your Love, 12h55. 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Tá rolando o Ranking Rádio Disney com as músicas mais pedidas da semana e as novidades que a gente vem te contar também que estão acontecendo no mundo da música, né? Sempre bom a gente estar bem informado, né, gente? Ó, hora do resultado aqui dos 4 ingressos pra sessão exclusiva do filme Toy Story 5. Sessão exclusiva que é só pros ouvintes da Rádio Disney. Pipoca e refrigerante às 21 horas no Shopping Bourbon, dia 26. Quem se deu bem foi a Lana Torrezan. Parabéns, Lana! Diferente, né? Lana Torrezan ganhou, hein? Final do fone 2294. Agora nós vamos entrar em contato com você, mas já está garantido dia 26. Coloca na sua agenda aí. Vamos assistir juntos Toy Story 5. Filmaço! Tá todo mundo na expectativa, né? Já assistiu? E aí, gostou? Ó, não vem me dar spoiler no WhatsApp, não. E aí, partiu?
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0: Bora, bora! 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
0: 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Boa tarde.
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0: por aqui. Afinal de contas, estamos ouvindo aqui só os filés da programação. São as músicas mais pedidas durante toda a semana no ranking Rádio Disney. E entre as músicas mais pedidas, tem destaque pra te contar também. Simbora saber o que tá acontecendo?
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0: Shakira lançou a compilação digital, que é Shakira, as melhores da Copa. Tá disponível exclusivamente no Spotify. O projeto que reúne 30 faixas ligadas à trajetória da artista com o futebol, como Waka Waka, La La Lala, Hips Don't Lie. Tem muita música lá. Música oficial da FIFA, inclusive pra Copa do Mundo, também tá lá. A seleção faz também traz sucessos de diferentes fases da carreira da cantora. Depois você dá uma olhadinha lá e conta pra gente o que você achou. Aliás, falando em

0: Giovanna Baby. Nesse kit vem gel higienizante, desodorante, body splash, sabonete, tudo da Giovanna Baby. É uma história de amor e carinho, nossa essência é o amor. Vem participar com a gente, só deixar seu nome completo, fácil, fácil, fácil. Nome completo no zap da rádio, finalzinho dessa hora tem resultado, 943-99-9130. Vamos seguir aqui com o ranking, hein?
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0: Vamos falar dele, Luan Santana, que lançou a faixa Estranho em parceria com ninguém menos do que Rick Martin. Pois é, a música é uma versão em português de Te Estranho, Te Envolvido, Te Amo. É um hit lançado pelo cantor porto-riquenho em 1995. Na nova gravação, a canção ganha elementos do sertanejo, que com acordeon ali também do Vitor Castro. E o lançamento também chegou com um clipe gravado durante um show da turnê Registro Histórico no Rio. A gente ouve agora o Luan Santana, abalo emocional como destaque do Ranking Rádio Disney. Simbora!

0: Brasil!
1: Ó, eu quero saber o seguinte, quem tá empolgado com a nossa seleção aí, hein? Ontem 3-0 no Haiti, jogão, hein? Jogão, dá pra ter colocado um pouquinho mais de gol, dava, mas ganhamos! Isso é o que importa! Próximo jogo, inclusive, do Brasil é o Brasil e Escócia. Aí tem que fazer a sua parte também, né? Tem que torcer, tem que dar seu palpite pra quem sabe você ganhar uma camisa da seleção brasileira. torcida@radiodisney.com.br. Quanto que você acha que vai ser o jogo, hein? O Brasil vai ganhar de quanto da Escócia? Porque a gente tem que ganhar, né? Ó, o Marcos Duarte acertou o palpite dele de Brasil e Marrocos 1-1, levou a camisa da seleção dele. E ontem, a Mônica Mota Martins acertou também Brasil e Haiti. Eita coisa boa! Agora o próximo sortudo ou sortuda pode ser você, mas tem que ir lá no site dar o seu palpite. torcidaradiodisney.com.br. Chega junto!
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1: 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Boa tarde.

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2: Vamos que vamos, gente linda! Ó, estamos chegando perto do top 5, hein? Das mais pedidas da semana aqui. Tudo fica uma loucura. É o ranking Rádio Disney. Simbora! 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
2: Simone Mendes e Pabllo estão preparando uma parceria que já chega cercada de expectativa, hein? Os dois gravaram em São Paulo o clipe de Suor Pingado, que é a nova aposta de Pabllo para o segundo semestre. A música fala de um amor que passou, mas deixou marcas. A

0: 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Tá rolando o Ranking Rádio Disney com as mais pedidas? Pois é, Ferrugem arrependidaço na terceira posição. Temos mais coisas pra chegar, inclusive, aí, hein? Tá chegando. As campeãs, as mais pedidas da semana. Agora eu passei pra dar um recado aqui. Duas coisas que eu quero falar pra você. A primeira delas é que continua valendo nessa hora o kit Giovanna Baby com gel higienizante, desodorante, body splash e sabonete. Esse kit pode parar na sua mão aí nesse sábado pra deixar o seu sábado ainda melhor do que já tá sendo, tá bom? Pra isso, manda seu nome completo no WhatsApp da rádio aí, 943-99-9130. E a segunda coisa que eu quero falar é o último destaque pra te contar aqui do mundo da música. Vamos lá.
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0: Jennifer Lopez confirmou uma parceria inédita com a Loki, gente. A música Everything's Fine chega às plataformas no dia 26 de junho e marca o primeiro trabalho dos dois juntos. Nos últimos dias, a J.Lo tinha chamado a atenção dos fãs brasileiros com publicações sobre o país e o filme Ainda Estou Aqui também, ela falou dele. E aí depois, a Loki aumentou o mistério ao surgir com uma camiseta da cantora no aeroporto de Belém. Bom, agora já sabemos que tudo isso era pra promover essa super parceria. A gente tá na ansiedade aqui pra descobrir logo o que vem por aí. Alok, Ziba!

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1: Vocês precisam admitir alguma coisa.

0: ranking Rádio Disney. Fechou, gente linda. Bruno Mars, I Just Might, na primeiríssima posição dessa semana. Tava no top 3 semana passada, hein? Tivemos também em segundo lugar Admita, Matheus Cauã e Lauana Prado. E o top 3 fecha com Arrependidaço, Ferrugem. Bom demais. Esse é o Ranking Rádio Disney, de volta próximo sábado, a partir das 14 horas, pra você participar, inclusive, dele. Tem que pedir sua música durante a semana, viu? E vale qualquer pedido musical. No WhatsApp liberado, no Trio Rádio Disney, no Canta Aí Rádio Disney, 8 melhores, enfim. Você vem participando junto com a gente aqui, tá bom? Tava valendo o kit Giovanna Baby. Gel, higienizante, desodorante, body splash e sabonete. Quem tá se dando bem é o Gustavo Moura, que ganhou! Homem bonito, hein, Gustavão? Final do fone, 2258. Agora a nossa equipe entra em contato com você para mais informações. Valeu demais, gente.
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0: ainda, vamos lá.
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0: Bom, Copa do Mundo, às 5 horas da tarde, a Alemanha e Costa do Marfim se enfrentam pela segunda rodada do Grupo E. Vindo de uma goleada por 7-1 sobre o Curaçao, a Alemanha quer fazer uma nova vítima, mas sabe que encontrará dificuldades, já que a Costa do Marfim bateu o Equador por 1-0 e a liderança do grupo está em jogo, hein? A transmissão será pela Cazé TV, disponível sem custo adicional no Disney Plus. 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
0: Rádio Disney 3:57, boa tarde.
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1: 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WhatsApp liberado. Rádio.

0: dá pra você ganhar presente. Tá valendo nessa hora aqui o kit torcedor Rádio Disney. Tá todo mundo querendo esse kit. Tô falando. Ó o Adriano aqui.
1: Salve, salve, Gustavo. E aí, beleza, mano?
0: Beleza.
1: Tamo aí de novo, graças a Deus. Bora. Quero ganhar esse kit com meu netinho.
0: Já tá concorrendo.
1: Rádio Disney, é tudo. Um abraço a todos aí.
0: Valeu, Adriano. Bom sabadão. Deve estar trabalhando agora, pelo visto, né? Bom trabalho aí também, guerreiro. Tamo junto, viu? Agora, olha o nível de saúde dos ouvintes da Rádio Disney aqui pra ganhar esse kit, ó. Ó, entende o que eu tô falando aqui, ó.
2: Ótima tarde, Gustavo Sam.
0: E aí?
2: É Billy Vander do Parque Peru.
0: Beleza? Que é isso? Mas tá chorando por quê? O que tá acontecendo?
2: Eu choro no mama, né? Coloca um pouco com esse kit torcedor aí, Gustavo.
0: Oh, meu Deus.
2: Eu quero muito esse kit torcedor, eu não sei mais o que eu faço.
0: Que é isso?
2: Rádio Disney!

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0: aplicativo de Itaquera.
1: E aí, Everaldo, bom trabalho aí.
0: Ó, o rapaz chorou aí, mas chorou, é o seguinte, chorou. Deixa pra mim esse brinde, viu? Deixa ele chorando aí e eu vou sorrir de alegria.
1: Ai, meu Deus do céu, tamo junto, Everaldo, bom trabalho.
2: Boa tarde, Rádio Diz, boa tarde, Gustavo.
1: Eu tô aqui.
2: Eu quero esse kit, eu quero esse kit.
1: Meu Deus do céu.
2: Eu quero, puta porra, Rádio Diz, hein? É tudo.
1: Eita coisa boa, e você tá aprontando nesse sábado, hein? Vem participar junto com a gente, pode mandar áudio, pode mandar sua mensagem de texto. Nome completo no 943-99-9130. Fica super à vontade pra participar junto com a gente, tá bom?
3: Boa tarde, Rádio Disney.
1: Boa.
3: Sou Aparecida.
1: E aí, Aparecida?
3: Tô curtindo aqui o Sabadão na Faxina, o som da Rádio Disney.
1: Legal.
3: Eu quero muito ganhar esse kit, viu?
1: Tá bom.
3: Beijos. Bom final de semana.
1: Bom final de semana pra você. Boa faxina. Sabadão não tem como, né, gente? É o dia mundial oficial da faxina, né? Boa faxina.
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1: Turma, assunto sério aqui agora, hein? Tá na hora de se proteger, viu? A vacina contra a gripe tá liberada pra todo mundo acima de 6 meses na capital paulista. Antes, a imunização era só pra grupos prioritários. E agora, crianças, adolescentes, adultos e idosos também podem receber a dose. O atendimento rola de segunda a sábado, das 7 da manhã às 7 da noite. Durante a semana, nas UBSs, no sábado, nas AMAs e também nas UBSs integradas, tá bom? Confere a unidade aí mais perto na plataforma Busca Saúde e se cuida. A vacina salva vidas.
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8: Vibe boa de sabadão, hein? Final de semana incrível pra você. Sempre na sintonia da Rádio Disney. Bom trabalho pra quem tá trabalhando e de descanso. Bom descanso também.

0: participação, viu? Esse kit, inclusive, tava concorridíssimo. Tá todo mundo querendo ganhar essa camiseta, esse copo e esse balde de pipoca. Inclusive, MA tá chegando aqui agora, Marco Aurélio. Tudo bem, Marcão?
1: Gustavo San, tudo bem, Gustavo?
0: Tá trajado. Beleza. Com a camiseta.
1: Opa,
0: do kit.
1: Já, né? Agora tá...
2: É, bonitão. Ficou bonitão.
1: Na parada aí,
2: ficou,
1: né?
2: Bonitão.
0: Gostou da seleção ontem, Marcão?
1: Eu acho que foi bem melhor, né?
0: Foi melhor, né?
1: Eu não sei se a estreia foi tipo tensão, nervosismo.
0: Não, mas rola isso, né?
1: E ali você viu que tava mais à vontade, tocando mais, foi sensacional.
0: Legal, gostei também. Ontem, Brasil 3, Haiti 0. Inclusive, tivemos já o resultado aqui da vencedora da camisa. Foi a Mônica Mota Martins que ganhou.
1: Olha aí.
0: Já levou a camisa da seleção dela. Tem mais palpite pra dar, inclusive, gente. O próximo jogo é Brasil e Escócia, na quarta-feira. O pessoal pode acessar o site torcidaradiodisney.com.br e ganhar aquela amarelinha lá.
1: Boa, palpite do Sam.
0: Brasil e Escócia, 2-0 Brasil.
2: 2-0, eu tô
0: mais
2: no
0: conservador, meu palpite. Você tá no quanto?
1: Tô no 2-1.
0: 2-1?
1: É,
0: legal.
1: Vamos lá, vamos
0: ver. Acho que vai dar um bom jogo pra gente.
1: Opa, sensacional.
0: Marcão, bom trabalho pra você, bom sábado e final de semana maravilhoso, meu
1: pra
0: querido.
1: Pra você também, Sam, bom descanso.
2: Tamo junto.
1: Valeu, Sam.
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0: Rádio Disney 4h57, boa tarde.
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5: Boa tarde, Samba! 5:01 em São Paulo, ótima tarde pra você que tá aqui nos 91.3 da sua Rádio Disney. Tudo certo por aí? Por aqui tudo tranquilo. Prazer, eu sou o Marco Aurélio. Ó, tamo junto até às 10 da noite com as melhores músicas pra você na playlist Rádio Disney. Muitos presentes também.

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0: Dão pra você aqui, junto comigo nos 91.3. Ó, tá valendo voucher da hamburgueria Burger, hein? Tá afim? Já manda nome completo no WhatsApp da Disney. Vai lá, 94399-9130. Voucher da hamburgueria Burger esperando por você. O resultado no final dessa hora aqui, tá? Aliás, falando em resultado, já mandou seu palpite pro próximo jogo da seleção brasileira ou não? Quarta-feira, né? Brasil, ziu, ziu, contra a Escócia. E tem aquela camiseta da torcida Radiz, né, esperando por você, a camiseta da seleção. Aliás, essa camisa da seleção, muita gente já faturou aqui, ó. O Marcão, o Marcos Duarte, né, acertou o resultado de Brasil e Marrocos. A Mônica Mota Martins faturou também do jogo do Brasil e Haiti, acertou também o resultado, levou a camisa da seleção dela. E agora é a sua vez de levar essa camisa da seleção da torcida Rádio Disney. Então vai lá, 943, aliás, 9 não, você vai acessar torcidaradiodisney.com.br. Vai deixar o seu palpite pro jogo de quarta-feira, tá? Brasil e Escócia, e aí, quanto vai ser? Boa sorte!
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0: 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Boa tarde.
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6: Tamo de volta, galera do bem. Tudo bem por aí? Por aqui tudo certo também. Ó, cada dia que passa, mais gente chegando aqui, a família

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Galera do bem, aliás, uma galera em peso hoje aqui, hein? Muita gente aqui em produção, temos aqui a Amanda junto com a gente, quem mais? A Raquel também tá na área, aqui também o William, o Wilson, motorista aplicativo, tudo certo, Wilson? Tá participando da corrida premiada, tá ligado, né? Fica ligado, nosso passageiro 5 estrelas diariamente aí nas ruas e avenidas de São Paulo. E a gente dá a dica em que local está também para você faturar o seu voucher combustível da corrida premiada. Fica ligado aí, Wilson, motorista de aplicativo junto com a gente. Abração, rapaz, bom trabalho aí. Shirley também por aqui. Toda essa galera já está concorrendo aqui o voucher do Burger. Falta você, então manda 943-99-9130, nome completo, voucher do Burger, hamburgueria para você. Resultado no final da hora, fechou?

0: DJ é tudo, Gracie Abrams, Napoli, Lixe, Hadjizzi, That's So True. Galera do bem, agradecer a todo mundo que participou nessa hora, todo mundo querendo esse voucher do Burger, Hamburgueria Burger. Legal demais, né, produção? Ó, e quem se deu bem, tá levando aqui o voucher da Hamburgueria Burger é você, Pedro Vitor da Silva Rodrigues, final do telefone 5947. Parabéns, Pedrão! O voucher do Burger tá na tua mão. E fica ligado que a produção vai entrar em contato contigo para você vir aqui na Hadjizzi retirar o seu voucher do Burger Hamburgueria. Fechou? A galera do bem que não faturou nada ainda, fica ligado, porque tem vários presentes. Inclusive, na próxima hora tem presente também. Fica aí.
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0: Bom, a Disney revelou o primeiro pôster de Camp Rock 3 e confirmou que o filme chega ao Disney Plus em agosto, tá? Joe, Nick e Kevin Jonas, dos Jonas Brothers, estão de volta com o grupo fictício Connect Tree. E Maria Canals, Barreira, também retorna como a mãe de Mitch, que é o personagem da Demi Lovato. Só que a cantora participa apenas como produtora executiva e ainda não teve sua volta ao elenco confirmada. Na história, a banda volta ao acampamento para buscar novos talentos e acaba no meio de uma disputa cheia de música, amizades e romances.
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0: Rádio Disney 6 em ponto em São Paulo.
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4: Estamos de volta, galera do bem. Tá chegando agora aqui nos 91.3. Seja bem-vindo, fica à vontade. Já aumenta o volume. Aliás, já chega. Já manda nome completo também no 943-99-9130. Porque nessa hora, ó, tá valendo kit Vizela. Vem máscara pra cílios, blush compacto, blush cremoso e o lápis de olho. Kit Vizela pra você. 943-99-9130. Nome completo no WhatsApp. Boa sorte. É tudo! E agora vai começar.
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Aqui o Super Expresso, são 60 minutos de música para você, ouvinte Rádio Disney. Ó, tá valendo o kit Vizela com máscara para cílios, blush compacto, blush cremoso e o lápis de olho. Kit Vizela, manda ver no 943-99-9130, nome completo e boa sorte!

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2: Eu acho que você tem que mandar aquela mensagem. Mas manda o que tá no seu coração. Porque se fosse eu falaria mais ou menos assim.
3: Ei, boa noite. Antes de te bloquear, eu só vim te dizer que a partir de hoje pode tocar o terror, fazer o que quiser fazer. A boca é sua, curte suas farras. Sinto mais nada.
2: Não, apaga.

0: Davi, fechando aqui o Super Expresso, foram 60 minutos de música pra você, ouvinte Rádio Disney. Ó, agradecer a galera toda que participou aqui no Super Expresso, todo mundo tava querendo esse kit Vizela com máscara pra cílios, blush compacto, blush cremoso e o lápis de olho. Quem se deu bem, tá levando esse kit Vizela é você, Miriam Medina da Rocha, final do telefone 7407. Parabéns, Miriam! A produção vai entrar em contato contigo, fechou?
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2: Fala, meus amigos da Rádio Disney. Que loucura que os brasileiros fizeram com o goleiro vozinho da seleção de Cabo Verde, hein? O cara tinha 50 mil seguidores, foi para 13,4 milhões em 3 dias. Que engajamento forte que deu nosso povo, hein? Foi muito mais que uma promoção de seguidor, foi garantia da aposentadoria do cara, pô. Se ele quiser se aposentar agora, já dá. Essa audiência toda dá para sustentar a vida financeira dele pelos próximos vários anos. De goleiro a blogueiro, quem diria? E ver se ele vai ter a mesma aptidão de pegar no gol para montar rapidamente um time digital e começar a monetizar seus seguidores. A hora é agora. A urgência dele nesse momento não é mais ganhar a Copa, porque Cabo Verde também não tem grande chance. Mas agora o negócio dele é administrar o raio que caiu na cabeça dele, promovido pela audiência brasileira voraz. Parabéns, viu, vozinha? Já tô imaginando você aqui fazendo propaganda de creme para cabelo cacheado, desodorante, ou alguma marca esportiva aí que vai lançar a luva do vozinha. Agora o pessoal chamando vozinha de tiozinho, isso foi forte para mim, viu? Fazer o quê? Bom, daqui a pouco eu volto, um abraço e até mais.
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ótima noite de sabadão pra você aqui no Zão 1.3. Muito obrigado pela sua sintonia, pela sua companhia. Tamo junto aqui até as 10 da noite com presentes. Sim, eu tenho pra você agora o kit torcedor Rádio Disney, aquele que você quer, a camiseta, o balde de pipoca e o copo. 943-99-9130, nome completo no WhatsApp. Participa, boa sorte, bora! 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

Die With Smile. Agora 7h18 em São Paulo. Ótima noite de sabadão pra você que tá aqui nos 91.3 da Rádio Disney. Tá valendo o kit torcedor Rádio Disney. Ó, vem a camiseta, vem o balde de pipoca e o copo, tá? Pra você entrar no clima do maior campeonato de futebol do mundo. Aliás, falando em maior campeonato, né? De futebol do mundo. Acabou agora há pouco a Alemanha e Costa do Marfim. A Alemanha venceu a Costa do Marfim por 2-1. Né? Olha aí, olha aí. Kit torcedor Rádio Disney. Manda ver, 943-99-9130, nome completo no WhatsApp. Final da hora, sai o resultado, fechou? Então participa, boa sorte!

0: Rádio Disney é tudo, menos é mais, com a Simone Mendes, Pedro Pegado aqui na playlist Rádio Disney. Ó, tá valendo o kit torcedor Rádio Disney, vem a camiseta, vem o balde de pipoca e vem o copo pra você também, tá? Nome completo no WhatsApp, vai lá, 943-99-9130, final da hora, tá saindo o resultado, fechou? Boa sorte! 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
0: Rádio Disney 729 em São Paulo.
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2: Vocês precisam admitir alguma coisa.

0: Marília Mendonça na playlist Rock Disney, todo mundo vai sofrer. Ó, agradecer a galera toda que participou nessa hora aqui, muita gente mandando ver no WhatsApp Rock Disney pra faturar esse kit torcedor. Aliás, sensacional, né? O kit torcedor Rádio Disney. Ó, vem a camiseta, o balde de pipoca, o copo. E quem tá levando esse kit torcedor Rádio Disney é você, Jefferson Thiago de Oliveira, final do telefone 9759. Parabéns, Jefferson! Faturou aqui o kit torcedor, camiseta, balde, pipoca, copo. É o kit torcedor Rádio Disney, rapaz. Parabéns. A produção vai entrar em contato contigo, fechou?
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0: E na Copa do Mundo hoje tivemos um jogaço, hein? A seleção holandesa goleou a Suécia pelo placar de 5-1. Com isso, a Laranja Mecânica fica com uma mão na vaga da próxima fase da Copa do Mundo. Ai, ai, ai. Às 9 horas da noite, no sabadão, vai rolar a seleção sul-americana em campo, hein? O Equador enfrenta o Curaçao em busca da sua primeira vitória nessa Copa. Ambas as seleções perderam a partida de estreia e precisam buscar o resultado. Já na madrugada, de sábado para domingo, tem jogão também, ó. Tunísia enfrenta o Japão, 1 da manhã, para animar a madrugada de Copa do Mundo. 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
0: Rádio Disney 758, boa noite.
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0: Bora, galera do bem, tamo de volta. Muito obrigado aí pela sua sintonia e pela sua companhia aqui nos 91.3. Agora, aquela hora que você tava esperando, que eu tenho de presente para você. Eu tenho 4 ingressos para a sessão exclusiva Toy Story, dia 26, no Shopping Bubom, às 9 da noite. Sessão exclusiva de cinema Rádio Disney, com pipoca e refri. Nome completo no WhatsApp. Participa e boa sorte! 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

Rádio Disney, 8h14. Ó, tá valendo pra você aqui, kit, aliás, kit não, né? Sessão exclusiva de cinema do filme Toy Story 5 com a galera da Rádio Disney. Pipoca e refri na faixa, nome completo no WhatsApp, 94399.

0: Acabei, Havana, na playlist Rádio Disney. Ó, 4 ingressos, hein, pra sessão exclusiva de cinema do filme Toy Story 5, dia 26 de junho, no Shopping Bourbon, às 9 da noite. É aquela sessão exclusiva de cinema pra você ouvinte Rádio Disney. Vem pipoca e refri na faixa. Pra concorrer, você vai mandar o nome completo no WhatsApp. Vai lá, 943-99-9130. Final dessa hora sai resultado de quem leva os 4 ingressos pra sessão exclusiva de cinema do filme Toy Story 5. Fechou? Participa aí. Boa sorte, eu vou ali e já volto.
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0: Rádio Disney 8h24, boa noite.
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0: Bora, tamo de volta, galera. Tá valendo 4 ingressos da sessão exclusiva de cinema do filme Toy Story com pipoca e refri na faixa. 943-99-9130. Boa sorte.
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Tem par de ingressos aqui, ó. 4 ingressos pra você curtir a sessão exclusiva de cinema do filme Toy Story 5. Dia 26, no Shopping Bourbon, às 9 da noite. Pipoca e refri na faixa. 943-99-9130. Boa sorte!

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0: 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Galera, também agradecer a todo mundo que participou nessa hora aqui. Tem 4 ingressos, ó, pra sessão exclusiva de cinema do filme Toy Story 5. Aquela sessão exclusiva pra você, ouvinte Rádio Disney. Aquela sessão especial, vem pipoca e refri na faixa. Ó, quem tá dentro dessa é o Marcelo da Silva Nascimento, o final do telefone 8684. Marcelão, vai curtir sim Toy Story 5 na sessão exclusiva de cinema dos ouvintes Rádio Disney com pipoca e refri na faixa, Marcelo. Parabéns, rapaz. A produção vai entrar em contato contigo, tá? Tudo isso dia 26 de junho, no Shopping Bourbon, às 9 da noite, a sessão exclusiva de cinema do filme Toy Story 5. Não faturou seu ingresso ainda? Não desanima. Fica ligado aqui nos 91.3 para você participar dessa sessão exclusiva sexta-feira, hein? Então fica aí.
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0: Ah, vou dar um toque pra você bem bacana, aliás, né, já tá estreando, inclusive garoando aqui em São Paulo nesse momento, uma geladeira lá fora, e o frio tá aí, né, e a sua doação pode virar o agasalho de alguém. A campanha do Agasalho 2026 já tá rolando em várias cidades da Grande São Paulo, com arrecadação de roupas, cobertores, meias, toucas, calçados e até cestas básicas. Que bacana! Os pontos de entrega estão em escolas, prédios públicos, shoppings e comércios. Aqui na capital, a campanha é coordenada pelo Fundo Social do Estado, com centenas de pontos de coleta, incluindo unidades do Poupa Tempo, estações e também um centro de distribuição no Jaguaré. A regra é simples, ó. Você doa peças em bom estado, limpas e prontas para uso, tá? Antes de guardar o casaco, que você não usa mais, pensa nisso. Para muita gente, ele pode fazer toda a diferença no inverno. Se liga nos canais oficiais da sua cidade e descubra como e onde doar. Um gesto bacana, né? Participa.
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0: Rádio Disney 8:58 em São Paulo. Boa noite.
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0: Tamo de volta, galera do bem. A cada dia que passa, mais gente chegando aqui na Rádio Disney, mais gente sintonizando os 91.3. Obrigado pela sintonia. Tamo junto aqui, ó.
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